0: ajuda, pai solteiro, amigo.
1: É o piso.
2: Isa, agora que você vai amar. Pão de uva, você?